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0: 21h33.
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0: 21h36.
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0: 21h36.
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0: Obrigado, gente.
1: Você tá doido, amigo?
2: Um dos maiores bens que Deus te deu é a sua família. Família é projeto de Deus. Família não é projeto dos homens. Família é projeto de Deus. E é um dos maiores projetos, um dos mais lindos projetos. E é por isso que o diabo tem investido pesado contra a tua família. Sim ou não?
3: Sim.
2: O diabo tem investido pesado nas famílias, porque quando ele olha para a família, ele vê o maior plano de Deus para as nossas vidas. E eu já quero declarar que nada e ninguém poderá destruir a sua família. Agora o mundo está querendo nos dizer que família é fardo, que família é complicado, que família dá trabalho. Não, nós cristãos já sabemos a verdade. Toda família é uma bênção. Ergue teus braços e declara: eu e minha casa serviremos ao Senhor.

cabeça agora em cada membro da sua família. Você não vai desistir de nenhum. O sonho que você deve desejar é este: eu e minha casa serviremos ao Senhor. Um dia na sua casa. Talvez hoje você não consiga enxergar isso. Talvez está muito longe de acontecer isso. Mas um dia toda a sua casa estará aos pés do Senhor. Um dia toda a tua casa estará indo junto para a igreja. Ah, talvez muita coisa está destruindo a sua família, talvez muita coisa está destruindo a sua casa, mas nunca se esqueça, a tua família é uma bênção, a tua família é uma bênção, os teus filhos são uma bênção, o teu casamento é uma bênção. 1 Timóteo capítulo 5, versículo 8 diz: aquele que se descuida dos seus, e principalmente dos de sua própria família, é um renegado, pior do que um infiel. O verdadeiro cristão, ele nunca desiste da sua família. Pegue teu braço mais alto que você pode e diga: eu não vou desistir da minha família. Eu e minha casa serviremos ao Senhor. Canta isso, vai!

0: família é uma bênção.
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durante esta vida, por diversas vezes, você vai ter que enfrentar as tempestades. Você vai ter que enfrentar os problemas. E não tem como ser diferente. O próprio Jesus avisou: no mundo vocês terão tribulações, mas coragem, porque eu venci o mundo. E você também vai vencer. Eu não sei pelo que você está passando, eu não sei o que você está vivendo, mas coragem, coragem. Não tenhas medo, meu filho.

tempestade vai acalmar. Deus está com você no seu barco. Você não está sozinho. Amém? Diga: eu creio em ti, Jesus.

que entender que a tempestade vai acalmar, mas vai acalmar no tempo de Deus, não no teu tempo. E às vezes a gente não tem paciência para esperar. Eu só preciso esperar. Às vezes é um ano, dois, três, quatro, cinco, dez, quinze, vinte. Eu não sei. Mas a tempestade vai acalmar.

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que você espera tudo nele. Que você é como Maria e José, que são os anauins, os pobres do Senhor, que já não esperam nas coisas dessa terra, mas que esperam no Senhor Deus. Vá dizendo para ele: Jesus, eu estou aqui, Senhor, na tua presença. Jesus, eu te desejo, eu espero em ti, Senhor. Eu quero a ti, Jesus. E

0: teus pés. É o melhor lugar onde eu possa estar, Senhor. Eu quero estar sempre na tua presença, Jesus.
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2: 23 horas e 4 minutos.
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2: 23 horas e 7 minutos.
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7: Recolhe, irmão, e reza, reza aos teus.

queima-me no fogo do teu amor. Espírito Santo, vem, vem, necessito de ti. Clama ao Espírito agora, meu irmão e minha irmã. Diga que você necessita dele para a sua vida ser transformada, para a vida da sua família ser transformada. Ele faz nova todas as coisas. Ele é aquele que recria, recria. Ele é aquele que tira do nada a existência de tudo. É esse Espírito Criador, Santificador. Vai, suplica ao Espírito Santo, vem Espírito Santo, ajudai-me a ser bom. Ajudai-me a ser bom, a fazer a tua vontade, a vontade do Pai, do Filho. Ó Espírito Santo, ajuda a minha família a ser boa, os meus filhos.

Eu sou uma pessoa boa, Espírito Santo. Eu sou uma pessoa boa. Então não me deixa, Espírito Santo, no nada, no pecado. Faz com que eu viva, viva a profecia de Deus para mim, a vontade de Deus para mim, que é ser bom, que é

0: mais uma vez pra terminar. 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Amém.
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que nesta hora todos aqueles que clamam, gritam, Jesus vem. O texto sagrado nos diz, Jesus foi com os discípulos para outra margem. Ele veio junto. Ele nos trouxe para esta barca. Ele nos trouxe para a sua presença. Não para nos abandonar, não, mas para provarmos do seu amor, do seu poder, da sua ressurreição. Então nós vamos cantar, ou melhor, nós vamos rezar. Acalma, Jesus. Acalma tantos corações desesperados que nessa hora não creem que podem ser salvos. Acalma, Jesus. Tantos corações oprimidos, tantos corações desesperados. Acalma, Jesus. Filho, filha, não pula do barco, não. Permanece, aguenta firme, porque Ele está no barco. Acalma, Jesus. Acalma.

0: Fortaleza, hein, safadão!
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0: Acho que agora é minha vez de mandar, né?
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que você espera tudo nele, que você é como Maria e José, que são os anauins, os pobres do Senhor, que já não esperam nas coisas dessa terra, mas que esperam no Senhor Deus. Vá dizendo para ele: Jesus, eu estou aqui, Senhor, na tua presença. Jesus, eu te desejo, eu espero em ti, Senhor. Eu quero a ti, Jesus, e o meu coração foi.

0: teus pés. É o melhor lugar onde eu possa estar, Senhor. Eu quero estar sempre na tua presença, Jesus.
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0: Valeu, Gabi Soares. Satisfação total.
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0: Meia-noite e 11 minutos.
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0: Meia-noite e 14 minutos.
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1: Então você gosta de rua, né? 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

0: Uma hora e 9 minutos.
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1: 1:11.
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1: 1:12.
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0: Jorge Matheus!
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0: Trebete.

0: Obrigado, gente.
1: Você tá doido, amigo?
2: Um dos maiores bens que Deus te deu é a sua família. Família é projeto de Deus. Família não é projeto dos homens. Família é projeto de Deus. E é um dos maiores projetos, um dos mais lindos projetos. E é por isso que o diabo tem investido pesado contra a tua família. Sim ou não?
3: Sim.
2: O diabo tem investido pesado nas famílias. Porque quando ele olha para a família, ele vê o maior plano de Deus para as nossas vidas. E eu já quero declarar que nada e ninguém poderá destruir a sua família. Agora o mundo está querendo nos dizer que família é fardo, que família é complicado, que família dá trabalho. Não, nós cristãos já sabemos a verdade. Toda família é uma bênção.

Pensa agora em cada membro da sua família. Você não vai desistir de nenhum. O sonho que você deve desejar é este: eu e minha casa serviremos ao Senhor. Um dia na sua casa. Talvez hoje você não consiga enxergar isso. Talvez está muito longe de acontecer isso. Mas um dia toda a sua casa estará aos pés do Senhor. Um dia toda a tua casa estará indo junto para a igreja. Ah, talvez muita coisa está destruindo a sua família, talvez muita coisa está destruindo a sua casa, mas nunca se esqueça, a tua família é uma bênção, a tua família é uma bênção, os teus filhos são uma bênção, o teu casamento é uma bênção. 1 Timóteo capítulo 5, versículo 8 diz: aquele que se descuida dos seus, e principalmente dos de sua própria família, é um renegado, pior do que um infiel. O verdadeiro cristão, ele nunca desiste da sua família. Pegue teu braço mais alto que você pode e diga: eu não vou desistir da minha família. Eu e minha casa serviremos ao Senhor. Canta isso, vai!

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1: Você só tem uma vida. E durante esta vida, você só tem uma vida. E durante esta vida, por diversas vezes, você vai ter que enfrentar as tempestades. Você vai ter que enfrentar os problemas. E não tem como ser diferente. O próprio Jesus avisou: no mundo vocês terão tribulações, mas coragem, porque eu venci o mundo. E você também vai vencer. Eu não sei pelo que você está passando, eu não sei o que você está vivendo, mas coragem, coragem. Não tenhas medo, meu filho. Não tenhas medo.

entender que a tempestade vai acalmar, mas vai acalmar no tempo de Deus, não no teu tempo. E às vezes a gente não tem paciência para esperar. Eu só preciso esperar. Às vezes é um ano, dois, três, quatro, cinco, dez, quinze, vinte. Eu não sei. Mas a tempestade vai acalmar.

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você espera tudo nele, que você é como Maria e José, que são os anauins, os pobres do Senhor, que já não esperam nas coisas dessa terra, mas que esperam no Senhor Deus. 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
2: 2:39.
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2: 2:42.
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0: Olha, irmão, e reza, reza aos teus.

queima-me no fogo do teu amor. Espírito Santo, vem, vem, necessito de ti. Clama ao Espírito agora, meu irmão e minha irmã. Diga que você necessita dele para a sua vida ser transformada, para a vida da sua família ser transformada. Ele faz nova todas as coisas. Ele é aquele que recria, recria. Ele é aquele que tira do nada a existência de tudo. É esse Espírito Criador, Santificador. Vai, suplica ao Espírito Santo, vem Espírito Santo, ajudai-me a ser bom. Ajudai-me a ser bom, a fazer a tua vontade.

uma pessoa boa, Espírito Santo. Eu sou uma pessoa boa. Então não me deixa, Espírito Santo, no nada, no pecado. Faz com que eu viva, viva a profecia de Deus para mim, a vontade de Deus para mim, que é ser bom, que é ser boa.

que nesta hora todos aqueles que clamam, gritam, Jesus vem. O texto sagrado nos diz, Jesus foi com os discípulos para outra margem. Ele veio junto. Ele nos trouxe para esta barca. Ele nos trouxe para a sua presença. Não para nos abandonar, não. Mas para provarmos do seu amor, do seu poder, da sua ressurreição. Então nós vamos cantar, ou melhor, nós vamos rezar. Acalma, Jesus. Acalma tantos corações desesperados que nessa hora não creem que podem ser salvos. Acalma, Jesus. Tantos corações oprimidos, tantos corações desesperados. Acalma, Jesus. Filho, filha, não pula do barco, não. Permanece, aguenta firme, porque Ele está no barco. Acalma, Jesus. Acalma.

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você espera tudo nele. Que você é como Maria e José, que são os anauins, os pobres do Senhor, que já não esperam nas coisas dessa terra, mas que esperam no Senhor Deus. Vá dizendo para ele: Jesus, eu estou aqui, Senhor, na tua presença. Jesus, eu te desejo, eu espero em ti, Senhor. Eu quero a ti, Jesus.

0: teus pés. É o melhor lugar onde eu possa estar, Senhor. Eu quero estar sempre na tua presença, Jesus.
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0: 3 horas e 46 minutos.
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0: 3 horas e 49 minutos.
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9: Era pra ser simples, duas palavras resolveriam a situação que eu tô. Não vou. Mas é complicado, não é uma palavra pouco usada quando o assunto é o amor. Eu vou.
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0: 4 horas e 44 minutos.
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0: 4 horas e 47 minutos.
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0: 4 horas e 47 minutos.
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Gente, 5 horas mais 3 minutos, chegando aqui na nossa manhã sertaneja, né? No nosso sertanejão Brasil, até às 7 horas da manhã, muita música sertaneja, muita conversa fiada, né? Muita fofoca também. Nesse dia 28, gente, hoje é dia 28 de maio, né? 28 de maio. Daqui a pouquinho nós falamos aí o santo que está protegendo o nosso dia, né? Hoje, dia que se comemora o quê? É, a gente faz uma bagunça legal aqui no programa, né? Vamos acordar, e a mimosa também. Daqui a pouquinho a mimosa tá berrando aí, acordando todo mundo, né? Dia 28, quinta-feira, mais uma semana, né? Que tá passando rápido, né? Esse mês de maio passou tão rápido. Nossa, como passou rápido o mês de maio. Domingo já é o último dia do mês de maio, segunda-feira já é junho, né? É, nós temos que agradecer muito ao Papai do Céu que nos dá a oportunidade da gente mais um dia, né, de vida, de trabalho, de lutas, a gente a oportunidade que o Senhor Deus nos dá. Bem, já botou o seu joelho no chão hoje? Já acordou? Já botou o seu joelho no chão? Já agradeceu a Deus por mais um dia? Se não o fez, o faça. Em qualquer momento do dia, em qualquer hora, pare e agradeça a Deus por esse dia, agradeça a Deus pelo dia 28, quinta-feira. Olha, querido Deus, no silêncio do dia que vai despertando, né? Venho pedir-te graça e paz. Entrego em tuas mãos cada minuto desta quinta-feira que está iniciando, que seja cumprido os seus planos em minha vida e de todos que trago em meu coração. Guie nossos caminhos, ilumine nossos pensamentos e nos livre de todo mal. Amém. Bom dia, gente. Hoje, acordando com a vitória do Vasco, né? O Vasco ontem pegou, você sabe, ninguém. Ganhou de 3 a 0 e perdeu um pênalti, pegou ninguém. Olha, gente, aquele time que o Vasco pegou, o tal de Barracas da Argentina, nossa senhora, como é ruim. E o Vasco ganhou só de 3 a 0 num time ruim daquele, né? E com um jogador expulso do time adversário. Ó, é difícil de ser vascaíno, né? Mesmo ganhando, como diz a Maria José, né? Tem que acreditar. Acreditar, Maria José, com um time desse. É, como diz o outro, é brabo. Ganhou, mas não convenceu ninguém. Ontem não tinha ninguém em São Januário. Deu meia dúzia de gato pingado lá. A torcida tá braba com o Renato. E o time não jogou nada, gente. É o Botafogo. Ganhou. Botafogo, nossa senhora, né? É uma briga do lado de fora e os caras estão jogando bola mesmo, né? O Botafogo ganhou com autoridade. Fluminense ganhou, se classificou aí a próxima fase da Libertadores, o Fluminense do Gilmar, né? Do Antônio, né? Dos meus irmãos lá. O Botafogo já estava classificado do Venâncio, né? E companhia do Nonato também, né? E se classificou. O Vasco vai pegar os playoffs, né? Os playoffs da Sul-Americana são dois jogos, depois da Copa do Mundo. Aí, define a sua classificação, né? O Vasco pega o terceiro da Libertadores, né? Nos playoffs. Vai saber hoje, né? Quem vai pegar aí nos playoffs depois da Copa do Mundo. É, sei lá. Com esse time jogando a bola que tá, gente, é difícil torcer. É verdade. Olha, gente, olha, tem notícias também, né? Notícias aqui no decorrer aí, a nossa previsão do tempo também, né? Muita coisa hoje no programa. Vamos lá, gente. Vamos começar com a graça de Deus. 5 horas mais 7 minutos. 5 horas mais 7 minutos. Você daí, eu daqui. Você é mais importante. Ó, mimosa aí chegando, ó. Ei, gente, vamos começar o programa com alegria. Nessa quinta-feira, chegando!

Mimosa, você tá beirando demais hoje, hein, menina? Você acordou animada, né? Oi, gente. 5h13 da manhã, sertaneja até às 7h.

eu! Aqui até às 7 horas da manhã. Olha a hora, gente. Olha a hora, 5h16. 5h16. Você já fez o café aí? Você já fez o café? Tomou um gole de café, pãozinho, comeu aquele pão, né, recheado de mistura, hein? O pão PP, pão puro. É, gente, antigamente a gente comia muito pão PP, pão puro. Hoje não, né? Hoje é pão M, é pão com mistura, um bife zoiudo, né? É para forrar bem o estômago para trabalhar bonito demais. Ei, mimosa! É tomar café com leite também é bom demais, hein? Eita! Café quentinho preparado no curral. Eita! Ei, mimosa! É por isso que não te boto no açougue, vaca. Ei! Olha a hora, gente! 5h17, 5h17.

Foi mesmo, né, gente? Eu falei que ontem ia dar uma chuvinha, né? Não choveu nada, né? A minha amiga tirou a roupa do varal mais cedo, né? Que nada, não choveu nada, nada, nada, né? Essa previsão do tempo aí dos homens já tá furada, né? Gente, tem amiga dona de casa aqui que ficou brava comigo. Até falou que ia chover de noite, eu tirei a roupa do varal, secar tá difícil, né? E não choveu nada, né? Bem, olha, minha amiga dona de casa, eu confio muito na previsão de Papai do Céu, né? Papai do Céu não falou nada, não é? Então, essa previsão dos homens aí, a gente fala aqui, mas a gente não assina embaixo, não, né? Hoje, ó, aqui tá falando, ó, nublado, 20 graus agora, sensação térmica, né? De 16, aquela coisa toda, né? 5h21, nublado de manhã, seguido de sol à tarde, máxima 26, mínima 26, máxima de 28, né? Então, os termômetros marcam de 15 a 17 graus na mínima, né? Olha, a temperatura um pouco mais baixa, né? 3 graus o dia de ontem. E tá falando aqui que não vai chover hoje, né? Amanhã também não, sábado também não, domingo também não. Segunda, mais ou menos, terça já tá marcando chuva, né? Olha, gente, eles estão falando aqui que o mês de junho vai entrar com chuva, né? Vamos e essa previsão dos homens aqui, eu não confio não, né? Mas a gente fala no programa, ué. Né, mimosa, a gente tem que falar. Olha a gente, 5h22.

Oi, gente, a Silmeira, ô Venâncio, né? O melhor alfaiate de Além Paraíba, né? Só tem ele também, né, gente? É verdade, né? Ô Venâncio, o Ivan lá de Estrela Dalva, né? Tá com ciúme, né? Que eu falei de todos os times aqui e não falei do Mengão dele. Olha aí, Ivan, ah, meu Deus do céu. Ele falou aqui, rapaz, né? Precisa falar aí da vitória do Malvadão. Olha só, Venâncio, ele ficou com ciúme que eu não falei da. O Flamengo jogou terça-feira, né? Venceu. É, rapaz, aí tô falando, Ivan. Tô falando da vitória do seu Malvadão, né? É, venceu e acho que se classificou também para a próxima fase da Libertadores. Ciumento, né, o Venâncio? O Venâncio estava falando comigo aqui que o frio ainda abril já estava fazendo frio, né? Antigamente, agora a gente está em maio, né? Vai entrar junho e o frio não apareceu, não, rapaz. Eu acho que o frio está com medo dele mesmo, né? O frio está com medo do frio, né? Não apareceu mesmo, não. E a previsão do tempo também, rapaz, né? É maluca, esses caras aí da meteorologia, fala que vai chover, não chove, fala que vai fazer sol, chove, fala que vai fazer calor e faz frio. O tempo tá maluco e as pessoas também que regem aí, os meteorologistas, né? Tão maluco também, né, rapaz? Não é mole, não. É, o Venâncio falou uma coisa certa aí. Tá demorando entrar o frio, né, o Venâncio? Eu antes de fazer o programa, dei uma saidinha lá fora, né? Mas não tá frio realmente, não, né? Gente, o tempo tá maluco. Os tempos, como diz o outro, né? Os tempos mudaram realmente na temperatura também, né? Pois é. O Ivan, o Ivan é o maior fofoqueiro de Estrela Dalva e região, Você sabe, né, Mimosa? Você sabe que o Ivan é fofoqueiro. Se quiser saber qualquer fofoca, gente, é só bater um fio pro Ivan. Sabe de tudo, ele é de Célia. O quê? Nem te conto.

Certo. Eu e a mimosa, não pode esquecer da mimosa, né? A mimosa, sabe, gente, a mimosa ciumenta demais, né? Ela é ciumenta, essa vaca. Gente, vocês não sabem, né? Essa vaca ciumenta. Não fala aqui dela que ela fica braba, né? Ô, mimosa, pode deixar. A gente tá falando de você, né? Você tá berrando aí, igual desesperada, né? Olha, gente, dia 28 de maio, né? Hoje a igreja celebra São Germano de Paris, conhecido como pai dos pobres e padroeiro da cidade de Paris, na França, né? Gente, São Germano de Paris, hoje é o dia, né? E o que se comemora hoje, gente, é o dia do hambúrguer. Vocês sabiam que tem dia do hambúrguer? Rapaz, o meu José aqui em casa gosta de um hambúrguer. Ele fala assim: ô, papai, tem bug hoje? Tem bug hoje? Aí a gente tem que comprar um hambúrguer, né? A Lavina também gosta de um hambúrguer. Eles trocam o almoço e a janta pelo o hambúrguer, vocês acreditam? A Lavina e o José trocam. O quê? Se botar um hambúrguer em cima da mesa, botar um prato de comida, arroz, feijão, um bife zoiudo ou uma misturinha, eles vão no hambúrguer, gente. Essas crianças aí, hoje em dia é assim, não tem jeito, né? Hoje também é dia do ceramista, né? Gente, dia nacional do desafio também, né? A celebração do sanduíche é mais popular no comércio, né? A data foi escolhida em referência à Feira Mundial de St. Louis, nos Estados Unidos, em 1904, evento aí em que o hambúrguer foi apresentado ao grande público, né? Verdade. Hoje é dia do hambúrguer. O Ivan também come hambúrguer pra caramba, né? O Ivan lá de Estrela d'Alva, né? Ele come aí uns 10 hambúrguer por vez, né? O estômago dele estica. Mimosa, você não come hambúrguer, mimosa, né? Não tem dia da mimosa, não tem, não. Não tem. Olha a hora, gente. 5h34. Nonato, vamos acordar, Nonato. Acorda a Tatiana aí. Daqui a pouquinho, anda lá.

Bonito demais, né, gente? Eita, bonito demais, gente. Bonito demais. Olha a hora, gente. Olha a hora, gente. Olha a hora. Olha a hora, 5h37, gente. 5h37. Você vai pegar aí às 6 horas da manhã. Você vai trabalhar. Olha, não perde tempo, não. Não fecha um zóio e abre o outro, não. Tentando enganar você mesmo, não, tá? É, você passa a água nos olhos aí, né? Come um trem aí, joga um trem no bucho aí, isso é para trabalhar, né? As pedreiras, né? Fábricas, gente, os varredores de rua, olha só, eu tenho um amigão aqui que vai aqui no bairro São João, ele é botafoguense doente, gente, né? É o Vinícius, né? O Vinícius, a gente sempre conversa nas minhas caminhadas de manhã, né? Aí ele tá varrendo rua e a gente, ô Silva, e o seu Vasco? Eu falei, meu Vasco tá igual o Titanic, afundando devagar. Aí ele falou, meu Botafogo tá indo, né? O Vinícius é figurona, né? Um abraço, Vinícius. Um abraço pro Marcelinho também, lá do Paraíba, né? Ô Marcelinho, um abraço grande aqui da nossa manhã. O Marcelinho é vascaíno também, sofredor também, né, Marcelinho? Rapaz, não é mole não, né? Eu queria falar um negócio aqui. Tá uma briga feia, né? Dessa escala aí, eles estão querendo acabar com a escala 6x1, né? Folgar um dia e trabalhar 6, né? O que acontece no Brasil já há muito tempo, né? E essa semana, uma deputada, né, do PSOL, parece que é a Erika Hilton, né? Olha só, ela botou um projeto lá na Câmara de Vereadores, uma escala 4x3. Olha só a mentalidade dessa deputada, né? Uma escala 4x3. O cara trabalha 4 dias e folga 3 na semana, né? Qual o dono, né, de empresa que vai dar um serviço para uma pessoa que trabalha 4 dias e folga 3? Gente, é uma proposta assim, cabeça dura, né? E ontem teve essa votação lá, no, lá na Câmara dos Deputados, e ela mesmo, né, a deputada, essa Erika Hilton, votou contra o projeto dela. Olha só, gente, olha, ela mesmo lançou o projeto e votou contra o projeto, né? Umas pessoas assim que o povo brasileiro elege e nem sabe quem que elege, né? Elege por manada, né? Ah, eu vou votar nela porque todo mundo vai votar. Eu voto por manada, né? Ela mesmo fez o projeto e votou contra o projeto, né? Eles estão, a PEC que passou ontem na Câmara foi a proposta de 5x2, né? Trabalha 5 dias, folga 2 dias, sexta e sábado. Mas isso aí também, gente, depende da empresa, né? Do patrão, acordo com os sindicatos, né? Tudo, né? Hoje no Brasil, tudo pode um pouquinho, né? E isso também depende da empresa, acordos, né? Tudo, né? Mas foi aprovado, né? Tem que ir para o Senado, né? É um trâmite longo, mas foi aprovado a proposta de 5x2 aí. A comissão aprova a proposta para o fim da escala 6x1 no Brasil. A Comissão Especial da Câmara dos Deputados aprovou nesta quarta-feira a proposta que prevê o fim da escala gradual, da escala 6x1, né? O texto aprovado estabelece uma transição de 14 meses para a redução da jornada semanal de trabalho de 44 para 40 horas, sem redução salarial. A proposta foi aprovada por 34 votos a 4 e ainda deve ser analisada pela comissão. O parecer segue para o plenário da Câmara, onde precisa do apoio do mínimo de 308 votos
né, de parlamentares em 2 turnos da votação. Segundo o relatório, a redução da carga horária acontece em 2 etapas. A primeira começa 60 dias após a promulgação quando a jornada passa para 42 horas semanais, né? E os trabalhadores terão direito a 2 dias de folga por semana. A segunda etapa ocorre 12 meses depois da redução da carga horária para 40 horas semanais. Atualmente, a Constituição prevê jornada de até 44 horas semanais e apenas um dia obrigatório de descanso. O acordo foi fechado entre o relator da proposta do governo, né, federal, e o presidente da Câmara dos Deputados, Hugo Mota. Isso aí, gente, vai dar muito pano para as mangas ainda, né? É um começo aí de uma briga seríssima na Câmara dos Deputados, né? Eleição esse ano, né? Deputado, senador, presidente, né? Não vota por manada, não, vota pela sua consciência, né? Voto por manada é aquele voto, né, que esse aqui vai ganhar, eu voto nele, né? Eu voto por manada. Vota na sua consciência, né? Tá vendo aí? Uma escala 4 por 3 dessa deputada quase transforma o Brasil num caos, né? Ia ter desemprego, ia ter mais assaltos, ia ter o Brasil ia ficar uma bagunça com essa escala 4 por 3. Ainda bem que não passou essa escala, e a própria deputada dessa, Érica Hilton, do PSOL, votou contra a própria proposta dela. Olha só, ela fez a proposta assim, né? Como se o povo brasileiro não fosse nada. É triste, né? Mas é verdade. O povo brasileiro escolheu votar por manada. Tem que votar pela consciência.

5h48, vamos acordar, vamos pular, né? Olha, o Verônica, aí na Vargem Grande, o Andrinho, o Duardinho, Titon, o Zé da Rússia, a Dona Lúcia. Eita, o Andrinho já tá fazendo ordenha, já tá quase fazendo queijo, né? É, um abraço pra minha sogra, Dona Tereza e seu Tito aí na Vargem Grande. Um abraço grande aqui da nossa Manhã Sertaneja, gente. Olha, gente, o abraço aí pro Zé Francisco, lá do Jacaré, no Rio de Janeiro. Abraço pra Mireia, lá no Rio também, né? Eita, gente, é boa ação. Abraço pro meu filhão lá em Muriaé. Gente, o Denison. O abraço aí, a minha netinha. Eu já tenho netinha, Maeli. O José fala assim, a minha sobrinha Maeli. Oi, gente. Olha, gente, 5h49. Nove, eu não sou velho, não, né? Às vezes a pessoa fala assim, já tem neto, já tem neto, mas ter neto não significa que o sujeito é velho, não, né, gente? Ô, Mimosa, você não me chama de velho, não, hein? Que eu te boto no açougue, hein? Você não me chama de velho, não, que eu te boto no açougue.

É, gente, muito comerciante faz isso hoje em dia, não é pouco não, né? Olha, gente, não é só o leite não, é mais coisa, né? Cala-te-boca, muito comerciante aí. Antigamente, né, eles botavam um pezinho extra na balança para pesar, aquelas balanças, né, de tico-toque, né, botava um pezinho extra na balança. Hoje, gente, né, olha, tem que ficar o olho vivo e faro fino, negócio de pesar, balança digital, ela só rouba pro lado do patrão. As balanças hoje, não bota do lado do cliente não, meu filho, olha, olho vivo e faro fino. É, olho vivo e faro fino. Olha, gente, 5:53.

Se o juiz descobre, rapaz, esse menino não é mole, não. Sertanejão Brasil até 7 horas da manhã, acordando acesso. Que ia pegar 6 horas da manhã, mas não vai mais. 5h56. Faltam 4 minutinhos para 6 horas da manhã.

Eu tenho que falar da mimosa aqui, não tem jeito, né? Ela entra e ela entrou nessa vaca, né, gente? É, daqui a pouquinho, ô Donato, daqui a pouquinho bota a mimosa pra berrar aí pra Ana Laura acordar, né? Ontem ela pulou cedo, né? A Ana Laura pulou cedo da cama, o Donato tem mania de botar aí o celular, né? Pra mimosa berrar no ouvido dela, ela, ó. Acorda cedo, cedo, cedo, né? Olha, gente, familiares, né? Deixa eu ver duas matérias aqui que me chamou a atenção. Olha, aquele que rapaz que eu falei ontem aqui no programa, que estava desaparecido, né? Lá em Santo Antônio de Pádua, é uma tragédia, né? Que acontece mais uma vez. Tempos atrás, há 2 meses atrás, né? Ou 3 meses, encontraram uma jovem, né, de pouca idade. Ela se jogou, estava com depressão, se jogou nas águas do Rio Pomba. E ontem, o corpo de um homem desaparecido é encontrado no Rio Pomba, em Santo Antônio de Pádua, mais uma vez. Gente, o corpo de José Guedes foi encontrado na manhã dessa quarta-feira, no Rio Pomba, proximidade da Ponte do Nando, lá em Santo Antônio de Pádua. José estava desaparecido desde os últimos dias. Segundo familiares, ele havia sido visto pela última vez na mesma ponte, né? Desde então, amigos e parentes realizavam buscas e compartilhavam informações para tentar localizá-lo. E, gente, ontem, lamentavelmente, né? A gente se solidariza com a família. Ele foi encontrado já sem vida, né? O segundo caso, né, de afogamento, né? A gente não sabe qual motivo, se ele estava com depressão ou sei lá, né, e do afogamento no mesmo local, né, em proximidade da Ponte do Nando, lá em Pará. Ontem também a minha esposa chamou a atenção. Olha, Silva, outra pessoa desaparecida em Pádua. Gente, tantos casos de desaparecimento aqui na nossa. A cidade vizinha aqui, Pirapetinga, né? A Pádua fica no estado do Rio, 24 quilômetros aqui na nossa cidade. A gente fica na zona da Mata Mineira, é Minas, né? Aqui é divisa. É só atravessar a ponte, já está no estado do Rio. Familiares e amigos, né? Estão em busca de informações sobre o paradeiro de uma jovem, Aparecida de Fátima Matias, de 25 anos, moradora do bairro Cidade Nova, em Santo Antônio de Pádua. Segundo relatos, a jovem foi vítima pela última vez, né, no dia 24 de maio, por volta das 12 horas. Desde então, familiares seguem mobilizados em busca de notícias que possam ajudar a localizá-la, né? Quem tiver aí qualquer informação que possa contribuir, né, com a busca, pode entrar em contato aí através do direct da polícia, né, ou 190 mesmo. 190 no Brasil inteiro. A família pede a colaboração da população e compartilhe o apelo para que o caso tenha ampla divulgação e um final feliz, né? A gente está vendo aí que esses casos de desaparecimentos, não estão tendo um final feliz, não. E a gente fica triste, né? Fica triste pela família, fica triste, pelas pessoas, né? Mas, infelizmente, essas doenças que aparecem hoje em dia, assim, né? Depressão, né? Outras doenças diárias, né, que levam aí a pessoa a tirar a vida. É triste, mas é os dias, né? É os dias. Gente, vamos, 6 horas e 4 minutos, vamos, parar um pouquinho para meditar, pela oportunidade que Deus nos dá, né, de estarmos aqui mais uma vez, de estarmos aqui, né? Eu daqui, você daí, como eu sempre falo, comunicando com você, você nos ouvindo, dando prazer da sua audiência no seu celular, no seu tablet, né, na sua caixa de som. Qualquer lugar do mundo que você esteja nos ouvindo, para um pouquinho. Eu sempre falo isso aqui no programa. Gente, qualquer lugar que você esteja me ouvindo agora, pare e agradeça a Deus pelo seu dia, né?
Como diz aqui, bota o joelho no chão, bota o joelho no chão e agradeça a Deus pelo seu dia, pela sua vida, pela vida dos familiares, pela vida dos amigos, pela vida do seu pai, da sua mãe, se estão aqui entre a gente, se já passaram, ore por eles também, né? A gente tem que orar sempre, a gente tem que botar o joelho no chão e orar sempre, porque nós precisamos de oração, o mundo precisa de oração, você precisa de oração, eu preciso de oração. Orando a gente vai vencer as tentações, os obstáculos, que são muitas tentações, gente. Olha, hoje em dia a gente tem que brigar, né? Pelo lado, fortalecer o lado espiritual, fortalecer em Jesus, né, conosco em todo momento. O mal, gente, o mal está solto, solto para destruir famílias, para destruir lares, para destruir casas, para destruir vidas, para destruir tudo, né? Gente, é suicídio, é morte, pai matando filho, filho matando mãe, matando pai, é uma destruição total. O mal está solto. Como que a gente vence o mal? Através da oração, através de Deus no nosso coração, através de muito joelho no chão. Não pense você que, eu vou na igreja, todo domingo, eu vou na igreja de dia de semana, eu acompanho o terço, eu rezo muito. Olha, oração sem fé não vale nada, você sabia? Oração sem fé não vale nada. Aí você está lá orando, né, rezando, está pensando na dívida, está pensando na briga dos vizinhos, está pensando em muita coisa, menos em conversar com Deus. Mas vale alguma coisa isso? Não, gente. Olha, o seu momento de oração, o seu momento de reza é único, né? Esquece tudo, esquece o mundo, conversa com Deus, conversa com Jesus, Ele vai te ajudar, Ele vai planejar com você a sua vida, tá? Esse momento é seu. Olha, gente, o mal está solto em todos os lugares. Se a gente não vier com Jesus, se a gente não caminhar com Deus, o mal vai atrapalhar sempre a nossa vida. Não pense você que o mal só pega no vizinho, o mal só pega no outro. Não, o mal está aí batendo a tua porta. Se você não tiver fortalecido espiritualmente, o mal vai entrar e vai fazer um estrago na sua vida. Como os dias de hoje falam, o malvadão está solto, né? Não é o time do Flamengo malvadão, não. O malvadão é o demônio. O malvadão é esse aí, ó, é esse demônio que está doido para entrar na sua vida, doido para atrapalhar a sua vida. Não deixa, não. Fortalece a sua vida com Jesus Cristo. Fortalece a sua vida com oração. Fortalece a sua vida com penitência. Aí você vai se fortalecer espiritualmente e quero ver ele entrar na sua vida. Não entra de jeito nenhum. A vida que tem Deus no coração, Deus presente o tempo todo, nenhum mal te atinge. Nenhum mal te atinge. Se você clamar, pelo Pai, nenhum mal te atinge. Nenhum mal te atinge, pode ter certeza.

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2: Eita, gente, estamos de volta, sua 6 horas 13 minutos aqui na Manhã Sertaneja.

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1: Bonito demais, gente. Bonito demais. 6h17, gente. 6h17. Vai pegar às 7 horas da manhã no serviço.
2: Filho.
1: Ei, ô Mimosa. Aí, Mimosa. Olha, 7 horas tá perto, hein? É verdade. 7 horas tá perto, dá pra ir a pé. 6h18, um abraço Gilberto Abrantes, né? O dono do cachorrinho Coló, um abraço ao Xuxa, lá de Além Paraíba, o dono do Giló, ele e o Venâncio, né? O Xuxa e o Venâncio são dono aí do Giló, né? O Gilberto Abrantes é dono do Coló, né? Alô, Marquinhos da Sucan, o Marquinhos, né? Deu boa pra gente ontem, mas não deu boa assim não, o time não jogou nada. Aquele time, ô Marquinhos, a gente faz um time aqui de pelada e ganha daquele time lá do Barracas da Argentina, hein? O time de pelada aqui, o nosso veterano ganha. O time ruim, gente. O Vasco ganhou só de 3-0, gente. Perdeu um pênalti ainda, o Breno perdeu um pênalti. O time ruim. Olha, nós bota a barba de molho que o Atlético Mineiro passou por cima ontem, se classificou para a próxima fase da Sul-Americana, passou por cima ontem o Atlético Mineiro, adversário do Vasco no domingo. Essa bolinha que o Vasco jogou ontem aí, Marquinhos, aí bota a barba de molho, hein? Ok. Abraço pro Duguinha, lá da Fazenda Marmarita. Ô, Duguinha, um abraço aí grande, né? O Duguinha da Fazenda Marmarita O Duguinha tem uma criação de animais lá grande, né, Duguinha? Eita, Duguinha, da Fazenda Marmarita, o abraço grande da nossa manhã sertaneja, gente, o Sertanejão Brasil. Alô, Adriano Tchê, né? Adriano Tchê. É verdade. O Venâncio tá lá em Além Paraíba, é o melhor alfaiate do Brasil, né? De Além Paraíba não, é do Brasil. Ele gosta dessa música aqui, ó. Ei! Ele chora quando ouve essa música.

Gente, olha a hora, olha a hora. Ô, mimosa. É, gente, 6h24, gente. Ô, Nonato, bom dia. Já acordou a Ana Laura aí, Nonato? Já. Olha, a mimosa tá doida pra berrar aqui. A Ana Laura já acordou? Dá um café pra ela reforçado. Manda ela pra escola, né? É, manda pra escola. Ô, meu amigão. É, bota as crianças pra escola. É, tem que estudar, gente. Estudar, não fica orelhudo não, igual o Tio Silva aqui não, né? É, olha, orelhar, fica esperto, fica inteligente, as crianças aqui estudam, né? Ele não gosta muito não, né? Mas a mãe deles aí, eu, né? O pai deles, vai pra escola, não vai não pra ver, né? A mãe aí pega um chinelo, sai um atrás do outro aqui, atropelando até as coisas. Vai. Se não vai, tranquilo, vai pela força do chinelo. É assim que tem que ser. É.

Que decepção! Que decepção, rapaz! Ei, que decepção, né? Acorda assim, abaixando o travesseiro, né? A morena foi embora, pulou a janela. Que nada, ele tá sonhando mesmo, né? Olha, gente, vamos os resultados aqui, né? Vamos os resultados aqui, gente. Vamos dar uma passada, então, nos resultados de terça-feira. Terça-feira, jogou o São Paulo, ganhou de 2-0 do Boston River. O Grêmio jogou terça-feira e empatou com o Torque. O Santos jogou terça-feira e ganhou do Deportivo Cuenca, né? O Atlético Mineiro jogou ontem, ganhou do Puerto Cabello por 1-0, né? O Olímpia ganhou do Audax Italiano por 3-1, o Vasco dependia desse resultado para passar direto, né? O Audax até fez 1-0, mas depois o Olímpia virou por 3-1. O Vasco da Gama ganhou do Barraca Central por 3-0, ontem não jogando nada, né? O Botafogo amassou aí o Caracas lá na Venezuela. Caracas é da Venezuela por 3-1, né? O Bragantino ganhou do Carabobo por 2-0, né? É verdade. Gente, hoje tem mais jogo, né? Hoje tem dois jogos, né? O Tigres enfrentando o Aliança Atlético e o América de Cali enfrentando o Macara, né? É verdade. O Nonato falou que o Vasco poderia ter se classificado direto, Nonato. Eu também concordo com você, Nonato. Mas com esse time aí, Nonato, ele não vai longe, não. Rapaz, que jogo feio ontem, né? A minha esposa falou assim: você não vai comemorar os gols do Vasco, não? Eu falei: comemorar como? Se o time está jogando mal, né? Não tem nem jeito de comemorar. Vamos falar da Libertadores? Libertadores. Hoje voltou a mulher aqui, ó. O Corinthians, a gente tomou um sacode ontem em casa no Platense, perdeu por 2-0. O Fernando Diniz começou a sacudir lá, né? É verdade. O Corinthians tomou um vareio de bola. O Fluminense ganhou do Deportivo La Guaira por 3-1 e se classificou para a próxima fase aí da Libertadores, né? Os tricolores aí estão de vento em polpa, né? Hoje joga Palmeiras, né? Às 19 horas e o Cruzeiro joga às 21h30, fechando aí a rodada da Libertadores, né? Os jogos aí da Libertadores e da Sul-Americana. O Vasco, o Donato tá falando aqui, ó. E vamos ter que... acho que vamos ter que acionar. Ah, claro, meu Donato. Vai levando aí que eu vou acionar a mimosa agora, né? O Vasco poderia ter se classificado em primeiro se tivesse levado a sério a Sul-Americana. O Renato não leva a sério nada. Nunca levou, né? Nunca levou a sério nada na vida de futebol dele. Em treinador, então... O Vasco, se levasse a sério, tinha classificado em primeiro. Mas, futebol. Ô, Nonato, vamos botar a mimosa aí? Pode levar o celular lá no ouvido da Ana Laura. Eu vou botar a mimosa pra Bia agora. Gente, Ana Laura, vamos acordar. Acorda, Ana Laura, a mimosa, minha filha, já fez o trabalho dela.

É eu mesmo, gente, até às 7 horas da manhã a gente tá por aqui, né? É o Sertanejão Brasil acordando você, 6h35, 6h30 e 5, olha, 25 para 7.

0: Bonito! Hoje! Mimosa, mimosa! Você quer saber a ração aí? Eles vão te botar no açougue já já, mimosa! Olha, gente, deixa eu ver aqui, aonde que aconteceu isso aqui, gente, né? São João de Manteninha, no interior de Minas, né? No interior aqui. Ah, tá. Olha, gente, um caso emocionante e polêmico envolvendo um casal de produtor rural, não é? Olha só. Acendeu aí um debate e inflamou, né, a internet. Cerca de 500 quilos de queijo, gente, artesanal, produzido pela família, foi recolhido e jogado no lixo pela vigilância sanitária, tudo por conta da falta de um selo do Serviço de Inspeção Municipal exigido para comercialização, né? Olha, o cara, as pessoas, né, essas famílias, os produtores rurais trabalham apertado, né, com a corda no pescoço sempre. Aí vem a prefeitura e exige um selo de vigilância sanitária para comercializar o produto. Eles não encontraram nada de errado lá na produção do queijo. Aí exigem um selo da prefeitura para comercializar o produto. Aí jogam 500 quilos de queijo da família, né, fora. 500 quilos de queijo, gente. A produção todinha jogou fora. Aí a população se revoltou contra o prefeito, a prefeitura, né? Agora eles estão dando explicação para tudo quanto é lado. Não tem explicação. O trabalhador, gente, tanta gente, é igual, gente, implicar a polícia, né? A vigilância, implica com o trabalhador ambulante, essas coisas todas. Ô, gente, os caras estão ganhando o dinheiro honestamente, né? Aí, corre atrás de bandido, corre atrás de pessoas que não são do bem, né? Aí fica correndo atrás de trabalhador. 500 quilos de queijo, gente, jogado fora porque não tinha um selo, né, da prefeitura. É mole.
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Mimosa, acordando todo mundo. Eita, gente, olha a hora, gente. 6h45, 6h45, 15 para as 7, né? O normal, 15 para as 7. Olha, você aí, né? Tá tomando seu cafezinho para sair para o trabalho. Já saiu e tá lá no trabalho, né? Nas pedreiras, nas fábricas, no comércio em geral, acordando já no comércio, né? O abraço grande da nossa manhã sertaneja. Olha o nosso telefone aqui, gente, né? Você pode participar conosco, né? Aqui é 32998658296. Gilmar do Mangueirão, feliz com o seu tricolor, né, Gilmar? Pois é, o tricolor dele ganhou. Gente, o Antônio também, lá de São Paulo, todo bobo, né? Olha, gente, vamos à rodada do Brasileirão aí, Série A, né? Olha, o Flamengo enfrenta o Curitiba, sábado, às 4 da tarde, no Couto Pereira. O Ivan falou que é o malvadão. Ô, seu Antônio, do Aparecida, lá em Estrela d'Alva, um abraço grande. O Ivan falou que é o malvadão. O Flamengo e Curitiba, sábado, 4 horas da tarde. Atlético Paranaense e Mirassol, sábado, 4 horas da tarde. Grêmio e Corinthians, sábado, 5h30 da tarde. Olha o Botafogo aí do Venâncio, né? Bahia e Botafogo, sábado, 5h30 da tarde, né? Lá na Fonte Nova. Santos Esporte Clube Vitória, o Santos joga na Vila Belmiro, sábado, 8 horas da noite. Aí no domingo, Bragantino Internacional, 11 horas da manhã, né? Lá em Bragança Paulista, Vasco e Atlético Mineiro, em São Januário, 4 horas da tarde, do domingo, né? Palmeiras e Chapecoense. Domingo, 4 horas da tarde. Remo e São Paulo, domingo, 20h30. E Cruzeiro e Fluminense, domingo, às 20h30. Aí depois, gente, a rodada para, né? A rodada para a Copa do Mundo. Aí só volta em julho, né? É verdade. Júlia. Aí na volta o Vasco pega o Vitória lá no Barradão. Ai, meu Deus! Ai, gente, torcer pro Vasco não é mole, não, gente, né? Oi, gente! 6h48! Jesus abençoe o nosso dia, nossa quinta-feira.

E a mimosa também, né? Essa vaca enjoada aí. É, gente, a mimosa. Olha, gente,

Aí amanhã fala assim, vem em mim sexta, né? Pois é, gente, olha, 6h54, 6h54, se você ia pegar às 7 horas da manhã, não vai mais, né? É, não vai mais não, vai arrumar uma desculpa boa, né? Arruma uma desculpa boa, porque se o patrão nunca ir na sua, você vai se complicar, né? Olha o nosso telefone aqui, gente, 32998658296, 32998658296. Nossa Rádio Web Pirapetinga, gente. Olha, você pode pegar o aplicativozinho lá no Facebook do Silva, Silva Filho Dias Dias, lá tem o nosso aplicativo. Então pedir aqui pelo nosso telefone, né? O nosso aplicativo, para você ouvir aí na Manhã Sertaneja, de segunda a sábado, aqui com Silva e com a Mimosa, aqui na nossa Rádio Web Pirapetinga. Pirapetinga fica na zona da Mata Mineira, Minas Gerais, faz parte do Brasil, faz parte do mundo, faz parte desse mundão de meu Deus. Né? Até às 7 horas da manhã a gente tá por aqui. Eu e a Mimosa. É, eu e a Mimosa acordando.

rapaz, mês que vem é mês de Copa do Mundo. Ninguém fala nada de Copa do Mundo, né? É só ouvir assim, né? Comentar umas figurinhas, né? Que estão rolando aí dos jogadores, a Copa do Mundo, só isso. A imprensa, né? As pessoas. Antigamente aí, todo mundo, ano de Copa do Mundo, né? Pintava a rua, colocava bandeirinha, né? Hoje não se vê mais nada, nada, nada. Mas também com essa seleção aí do jeito que tá, ninguém acredita, gente, né? No futebol brasileiro. Desacreditado realmente, né? Estão esperando aí ganhar a Copa do Mundo com esse time, né? Queime a minha língua, queimem a minha língua. Gente, a Copa do Mundo acho que começa dia 10 de junho, né? Eu vou comprar uma camisa, né? Eu já falei lá pro meu irmão que tem uma loja lá em Pádua, reservar uma camisa aqui para mim, para minha esposa, né? Para as crianças. Eu sou brasileiro, né? Vou torcer para quem? Vou torcer para a Argentina, os outros países? Não, não vou torcer, né? Vou torcer para o Brasil. Quando ver o jogo aqui, eu vou torcer, né? Torço para ganhar, mas essa seleção tá desacreditada demais, né? Bem, 7 horas da manhã a gente dá uma parada, né, gente, na nossa programação. Amanhã a gente volta às 5 horas da manhã. Eu espero você com uma graça de Deus, tá bom? Deus é nos dando oportunidade, nós vamos estar aqui levando o programa Manhã Sertaneja na nossa rádio web Pirapetinga até às 7 da manhã. Amanhã sextou, né? Sextou, como se fala. Bem, gente, vamos tocar saideira, né? Tocar saideira hoje na quinta-feira. Daqui a pouquinho, girando com as notícias, notícias da cidade, região do Brasil e do mundo, em destaques para você. Amanhã a gente volta com a graça de Deus, 5 horas da manhã.

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1: Agora 7 horas 5 minutos. Jovem é presa no Rio, suspeita de matar o próprio pai para ficar com casa. Uma jovem foi presa na manhã desta quarta-feira, acusada de envolvimento direto na morte do próprio pai no bairro de Senador Camará, na zona oeste do Rio de Janeiro. O caso chocou moradores da região pela crueldade e pelos detalhes revelados durante a investigação conduzidos pela Delegacia de Homicídios da capital. Segundo a Polícia Civil, Maria Clara dos Santos Barcelos é apontada como a principal articuladora do crime, que terminou na execução de Leonardo Martins Barcelos dentro da própria residência da família. Suspeita foi localizada e detida por agentes enquanto trabalhava em um supermercado no bairro de Bangu. As investigações indicam que o autor dos disparos seria o namorado da jovem, Gilberto Mendes Júnior, conhecido como Júnior. Após o crime, ele conseguiu escapar e segue sendo procurado pelas autoridades. Informações apontam que o suspeito estaria escondido na comunidade de Vila Aliança, onde equipes policiais realizaram buscas e monitoramento. O assassinato teria acontecido diante da filha mais nova da vítima, uma criança de apenas 8 anos, o que aumentou ainda mais a comoção em torno do caso. A polícia agora trabalha para esclarecer a motivação do homicídio e identificar outras pessoas participaram do planejamento de ação deste crime. Um homem com mandado de pensão alimentícia é preso durante a ocorrência em acidente de trânsito em Pádua. Segundo a seção de comunicação social do 36º BPM, policiais militares cumpriram um mandado de prisão durante o atendimento de uma ocorrência de acidente de trânsito no bairro Mirante, em Santo Antônio de Pádua, na noite de terça-feira. As equipes foram acionadas pela sala de operações da Maré 36 para prestar apoio em um acidente com vítima. Após os procedimentos iniciais e consulta aos envolvidos, os policiais constataram que um homem de 47 anos possuía um mandado de prisão em aberto, expedido pela comarca de Santo Antônio de Pádua, por débito de pensão alimentícia. Diante da situação, o homem foi encaminhado para a 136ª DP, onde permanece preso à disposição da justiça e aguardando transferência para o sistema prisional. Mulher é flagrada tentando entrar em presídio com drogas escondidas nas partes íntimas, né? A Polícia Penal do Grupamento de Portaria Unificada prendeu nesta terça-feira, dia 26, né, uma mulher que tentava entrar com maconha no presídio Inspetor José Antônio da Costa Barros, no complexo de Jericinó, em Bangu, no Rio de Janeiro. Segundo a Polícia Penal, a droga descoberta durante procedimento de revista e entrada da unidade prisional. Ao passar pelo scanner corporal, os agentes identificaram uma imagem suspeita na região pélvica. Lá! Ai, ai, coitadinha do bichinho, né? Tava imprensado. E questionaram os policiais. A mulher confessou que escondia entorpecente nas partes íntimas, ou seja, o bichinho tava com a boca cheia. De acordo com a ocorrência, o invólucro continha quase 200 gramas de maconha. A mulher e o material apreendido foram encaminhados para a 34ª DP em Bangu. Ela foi autuada em flagrante por tráfico de drogas e permanece à disposição da justiça. A perseguida dela estava cheia de muamba. A Polícia Militar de Minas Gerais vive um momento histórico, né? Pela primeira vez em quase 251 anos, uma mulher assume o mais alto posto da Polícia Militar de Minas Gerais. A conquista da Coronel Cleide Barcelos dos Reis Rodrigues é resultado de uma trajetória construída com méritos, coragem e compromisso com a instituição. Que a sua liderança inspire gerações e fortaleça ainda mais a nossa PM daqui de Minas. Dois pedreiros são mortos com mais de 40 tiros no Rio, né? Teriam atirado após confundirem ferramentas com armas. Os policiais do Rio estão tão malucos, aficionados por bandido, que atiram até em pedreiro. Olha, uma manhã marcada por violência e desespero tomou conta da região de Ipojuca, no Jardim Catarina, em São Gonçalo, no Rio de Janeiro, nesta quarta-feira. Dois pedreiros acabaram mortos após serem atingidos por dezenas de disparos durante uma ação envolvendo policiais militares. Segundo testemunhas, os homens estavam saindo de casa para iniciar mais um dia de trabalho quando foram surpreendidos pelos tiros. As vítimas foram identificadas como Marcelo da Cruz Silva, de 41 anos, e Edivan Felipe de Assis, de 46. Familiares e moradores afirmam que ambos eram trabalhadores conhecidos na comunidade e não possuíam envolvimento com crime. Durante a perícia realizada pela polícia, uma ferramenta utilizada na construção civil, semelhante a uma régua de pedreiro, foi encontrada a cerca de 150 metros dos corpos. A principal suspeita é de que o objeto possa ter sido confundido com uma arma pelos agentes envolvidos na ocorrência. O episódio causou forte revolta na população local. Em protesto, moradores bloquearam um trecho da BR-101, ateando fogo em pneus na altura do quilômetro 306, no sentido Rio de Janeiro. A manifestação provocou congestionamento e chegou a interditar totalmente a rodovia por alguns minutos, segundo a informação da Polícia Rodoviária Federal. O caso será investigado para esclarecer as circunstâncias da ação e a apuração da responsabilidade pelas mortes que chocaram moradores de São Gonçalo. Quem vai trazer a vida dessas pessoas inocentes de volta? Ninguém. Agora, tem que ser penalizado, né? Tem que ser penalizado aí esses que tiraram a vida de dois inocentes. Agora, 7 horas 13 minutos, as notícias do Girando ficam por aqui. Mais notícias a qualquer momento em edição extraordinária. O Girando volta amanhã, 7 horas da manhã.

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1: 7:14.
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0: 8 horas e 9 minutos.
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0: 8 horas e 12 minutos.
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0: 8 horas e 12 minutos.
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2: Oi!
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0: Obrigado, gente.
1: Você tá doido, amigo?
2: Um dos maiores bens que Deus te deu é a sua família. Família é projeto de Deus. Família não é projeto dos homens. Família é projeto de Deus. E é um dos maiores projetos, um dos mais lindos projetos. E é por isso que o diabo tem investido pesado contra a tua família. Sim ou não?
3: Sim.
2: O diabo tem investido pesado nas famílias, porque quando ele olha para a família, ele vê o maior plano de Deus para as nossas vidas. E eu já quero declarar que nada e ninguém poderá destruir a sua família. Agora o mundo está querendo nos dizer que família é fardo, que família é complicado, que família dá trabalho. Não, nós cristãos já sabemos a verdade. Toda família é uma bênção.

presença agora em cada membro da sua família. Você não vai desistir de nenhum. O sonho que você deve desejar é este: eu e minha casa serviremos ao Senhor. Um dia na sua casa. Talvez hoje você não consiga enxergar isso. Talvez está muito longe de acontecer isso. Mas um dia toda a sua casa estará aos pés do Senhor. Um dia toda a tua casa estará indo junto para a igreja. Ah, talvez muita coisa está destruindo a sua família, talvez muita coisa está destruindo a sua casa, mas nunca se esqueça, a tua família é uma bênção, a tua família é uma bênção, os teus filhos são uma bênção, o teu casamento é uma bênção. 1 Timóteo capítulo 5, versículo 8 diz: aquele que se descuida dos seus, e principalmente dos de sua própria família, é um renegado, pior do que um infiel. O verdadeiro cristão, ele nunca desiste da sua família. Pegue teu braço mais alto que você pode e diga: eu não vou desistir da minha família. Eu e minha casa serviremos ao Senhor. Canta isso, vai!

0: A tua família é uma bênção.
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2: Você só tem uma vida. E durante esta vida, você só tem uma vida. E durante esta vida, por diversas vezes, você vai ter que enfrentar as tempestades. Você vai ter que enfrentar os problemas. E não tem como ser diferente. O próprio Jesus avisou: no mundo vocês terão tribulações, mas coragem, porque eu venci o mundo, e você também vai vencer. Eu não sei pelo que você está passando, eu não sei o que você está vivendo, mas coragem, coragem. Medo, meu filho. Não tenhas medo.

tempestade vai acalmar. Deus está com você no seu barco. Você não está sozinho. Amém? Diga: eu creio em ti, Jesus.

entender que a tempestade vai acalmar, mas vai acalmar no tempo de Deus, não no teu tempo. E às vezes a gente não tem paciência para esperar. Eu só preciso esperar. Às vezes é um ano, dois, três, quatro, cinco, dez, quinze, vinte. Eu não sei. Mas a tempestade vai acalmar.

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2: 9:39.
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2: 9:42.
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8: Recolhe, irmão, e reza, reza aos teus.

inflama-me no fogo do teu amor. Espírito Santo, vem, vem, necessito de ti. Clama ao Espírito agora, meu irmão e minha irmã. Diga que você necessita dele para a sua vida ser transformada, para a vida da sua família ser transformada. Ele faz nova todas as coisas. Ele é aquele que recria, recria. Ele é aquele que tira do nada a existência de tudo. É esse Espírito Criador, Santificador. Vai, suplica ao Espírito Santo, vem Espírito Santo, ajudai-me a ser bom. Ajudai-me a ser bom, a fazer a tua vontade, a vontade do Pai, do Filho. Ó Espírito Santo, ajuda a minha família a ser boa, os meus filhos.

pessoa boa, Santo. Eu sou uma pessoa boa. Então não me deixa, Espírito Santo, no nada, no pecado. Faz com que eu viva, viva a profecia de Deus para mim, a vontade de Deus para mim, que é ser bom, que é ser

0: mais uma vez para terminar. 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Amém.
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que nesta hora todos aqueles que clamam, gritam, Jesus vem. O texto sagrado nos diz: Jesus foi com os discípulos para outra margem, ele veio junto, ele nos trouxe para esta barca, ele nos trouxe para a sua presença, não para nos abandonar, não, mas para provarmos do seu amor, do seu poder, da sua ressurreição. Então nós vamos cantar, ou melhor, nós vamos rezar. Acalma, Jesus. Acalma tantos corações desesperados que nessa hora não creem que podem ser salvos. Acalma, Jesus. Tantos corações oprimidos. Tantos corações desesperados. Acalma, Jesus. Filho, filha, não pula do barco, não. Permanece. Aguenta firme, porque Ele está no barco. Acalma, Jesus. Acalma.

0: Foto esse safadão.
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3: Porque se fosse eu falaria mais ou menos assim.
4: Ei, boa noite. Antes de te bloquear, eu só vim te dizer que a partir de hoje pode tocar o terror, fazer o que quiser fazer. A boca é sua, curte suas farras. Sinto mais nada.
2: Não, apaga.

0: Seja isso.
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1: Jorge Matheus.
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que você espera tudo nele, que você é como Maria e José, que são os anauins, os pobres do Senhor, que já não esperam nas coisas dessa terra, mas que esperam no Senhor Deus. Vá dizendo para ele: Jesus, eu estou aqui, Senhor, na tua presença. Jesus, eu te desejo, eu espero em ti, Senhor. Eu quero a ti, Jesus. E o

0: estar, Senhor. Eu quero estar sempre na Tua presença, Jesus.
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0: Valeu, Gabi Soares. Satisfação total.
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2: Ana Castelo, o que que é?
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0: 10h46.
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0: 10h49.
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1: Sem moderação, amigo.
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0: 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Valendo.
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1: Rapaz! Murilo Rufi!
2: Jorge Henrique Rodrigo!
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0: Boa noite, Uberlândia!
1: Faz barulho aí, Uberlândia, que eu quero ouvir!
0: Que coisa linda, galera!
2: Obrigado! 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
1: Então você gosta de rua, né? Tá bom.

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0: 11:44.
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0: 11:47.

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0: 12 horas e 10 minutos.

0: Começa Fundo de Quintal! Faz barulho aí!
1: Barulho aí! Nossos professores!
0: Que honra, que honra! Não temos nem palavras para agradecer.
2: É uma honra muito grande nós estarmos aqui presentes com um grupo jovem tão talentoso. Por isso nós estamos aqui fazendo com que Deus abençoe essa rapaziada e faça deles um grande sucesso como eles merecem.
0: Muito obrigado. Deus abençoe.

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2: 12:22.
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2: 12 horas e 26 minutos.

0: Francisco, Bebé de Camargo e Luciano.
1: Raça Negra! As mãos pra cima, senhor.
2: Meu, seu beijo tem o gosto do amor.
1: Vai, me leva, vai.

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1: 12 horas e 36 minutos.

0: misturadinho em dois. Quero ouvir geral cantar, hein? Assim.
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0: isso, que pressão! Começamos bem demais!
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0: vai se entregar pra mim. Obrigada.
1: Treze horas e quatro minutos.

0: gostou, bate palma aí!
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2: 13 horas e 12 minutos.

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1: 13 horas e 23 minutos.

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2: Essa daqui é muito boa e eu tenho certeza que a galera aqui do Ceará canta junto comigo. Se não canta, eu vou ensinar pra quem não sabe cantar ainda, tá? Se liga aí, ó!

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1: 14 horas e 19 minutos.
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1: 14h28.
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3: Ora, Léo, bora tomar o...

0: Kid.
1: Se ela quer o Zé Felipe, ou vai querer o PPA. Ah.
2: 14 horas e 37 minutos.

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1: 14 horas e 44 minutos.
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1: 14 horas e 49 minutos.
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2: Oi!
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0: Todas. Ao vivo. 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

0: Obrigado, gente.
1: Senta agora, amigo.
2: Um dos maiores bens que Deus te deu é a sua família. Família é projeto de Deus. Família não é projeto dos homens. Família é projeto de Deus. E é um dos maiores projetos, um dos mais lindos projetos. E é por isso que o diabo tem investido pesado contra a tua família. Sim ou não?
3: Sim.
2: O diabo tem investido pesado nas famílias, porque quando ele olha para a família, ele vê o maior plano de Deus para as nossas vidas. E eu já quero declarar que nada e ninguém poderá destruir a sua família. Agora o mundo está querendo nos dizer que família é fardo, que família é complicado, que família dá trabalho. Não, nós cristãos já sabemos a verdade. Toda família é uma bênção. Ergue teus braços e declara: eu e minha casa serviremos ao Senhor.

aos pés do Senhor. Um dia toda a tua casa estará indo junto para a igreja. Ah, talvez muita coisa está destruindo a sua família, talvez muita coisa está destruindo a sua casa, mas nunca se esqueça, a tua família é uma bênção, a tua família é uma bênção, os teus filhos são uma bênção, o teu casamento é uma bênção. 1 Timóteo capítulo 5, versículo 8 diz: aquele que se descuida dos seus, e principalmente dos de sua própria família, é um renegado, pior do que um infiel. O verdadeiro cristão, ele nunca desiste da sua família. Pegue teu braço mais alto que você pode e diga: eu não vou desistir da minha família. Eu e minha casa serviremos ao Senhor. Canta isso, vai!

0: A tua família é uma bênção!
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2: Você só tem uma vida. E durante esta vida, você só tem uma vida. E durante esta vida, por diversas vezes, você vai ter que enfrentar as tempestades. Você vai ter que enfrentar os problemas. E não tem como ser diferente. O próprio Jesus avisou: no mundo vocês terão tribulações, mas coragem, porque eu venci o mundo e você também vai vencer. Eu não sei pelo que você está passando, eu não sei o que você está vivendo, mas coragem,

Courage. Não tenhas medo, meu filho.

tempestade vai acalmar. 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Você não está sozinho. Amém? Diga: eu creio em ti, Jesus.

que a tempestade vai acalmar. Mas vai acalmar no tempo de Deus, não no teu tempo. E às vezes a gente não tem paciência para esperar. 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Eu não sei. Mas a tempestade vai acalmar.

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0: E diz que é Márcia Dantas. Ao vivo. Garçom, traz outra aí.
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2: 16 horas e 16 minutos.
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2: 16 horas e 19 minutos.
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8: Olha, irmão, e reza, reza aos teus.

inflama-me no fogo do teu amor. Espírito Santo, vem, vem, necessito de ti. Clama ao Espírito agora, meu irmão e minha irmã. Diga que você necessita dele para a sua vida ser transformada, para a vida da sua família ser transformada. Ele faz nova todas as coisas. Ele é aquele que recria, recria. Ele é aquele que tira do nada a existência de tudo. É esse Espírito Criador, Santificador. Vai, suplica ao Espírito Santo, vem Espírito Santo, ajudai-me a ser bom. Ajudai-me a ser bom, a fazer a tua vontade, a vontade do Pai, do Filho. Ó Espírito Santo, ajuda a minha família a ser boa, os meus filhos, o meu esposo, a minha esposa. Ajuda-nos a ser bom, porque Deus, quando nos criou, Ele viu, Ele disse que tudo era bom. E eu sou uma pessoa boa, Espírito Santo, eu sou uma pessoa boa. Então não me deixa, Espírito Santo, no nada, no pecado. Faz com que eu viva, viva a profecia de Deus para mim, a vontade de Deus para mim, que é ser bom, que é

nesta hora, todos aqueles que clamam, gritam, Jesus vem. O texto sagrado nos diz, Jesus foi com os discípulos para outra margem, ele veio junto, ele nos trouxe para esta barca, ele nos trouxe para a sua presença, não para nos abandonar, não, mas para provarmos do seu amor, do seu poder, da sua ressurreição. Então nós vamos cantar, ou melhor, nós vamos rezar. Acalma, Jesus. Acalma tantos corações desesperados que nessa hora não creem que podem ser salvos. Acalma, Jesus. Tantos corações oprimidos. Tantos corações desesperados. Acalma, Jesus. Filho, filha, não pula do barco, não. Permanece. Aguenta firme, porque Ele está no barco. Acalma, Jesus. Acalma.

0: Fortaleza, Fortaleza, safadão!
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que você espera tudo nele, que você é como Maria e José, que são os anauins, os pobres do Senhor, que já não esperam nas coisas dessa terra, mas que esperam no Senhor Deus. Vá dizendo para ele: Jesus, eu estou aqui, Senhor, na tua presença. Jesus, eu te desejo, eu espero em ti, Senhor. Eu quero a ti, Jesus, e o meu coração, força.

0: teus pés. É o melhor lugar onde eu possa estar, Senhor. Eu quero estar sempre na tua presença, Jesus.
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0: 17 horas e 24 minutos.
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0: 17 horas e 27 minutos.
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0: foda, meu amigo.
1: Sem moderação, amigo.
0: Sextou sem moderação.
1: No pelo, valendo, você tá
0: 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Valendo.
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1: Que coisa linda, galera!
0: Obrigado!
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0: 18 horas e 21 minutos.
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1: 18 horas e 24 minutos.
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1: 18 horas e 24 minutos.
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1: Garçom!
2: Oi!
1: Tem pitu?
2: Tem!
1: Traz! Garçom!
2: Oi!
1: Meu amor andou aqui hoje?

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0: Obrigado, gente.
1: Você tá adora, amigo.
2: Um dos maiores bens que Deus te deu é a sua família. Família é projeto de Deus. Família não é projeto dos homens. Família é projeto de Deus. E é um dos maiores projetos, um dos mais lindos projetos. E é por isso que o diabo tem investido pesado contra a tua família. Sim ou não?
3: Sim.
2: O diabo tem investido pesado nas famílias, porque quando ele olha para a família, ele vê o maior plano de Deus para as nossas vidas. E eu já quero declarar que nada e ninguém poderá destruir a sua família. Agora o mundo está querendo nos dizer que família é fardo, que família é complicado, que família dá trabalho. Não, nós cristãos já sabemos a verdade. Toda família é uma bênção. Ergue teus braços e declara: eu e minha casa serviremos ao Senhor.

bênção agora em cada membro da sua família. Você não vai desistir de nenhum. O sonho que você deve desejar é este: eu e minha casa serviremos ao Senhor. Um dia na sua casa. Talvez hoje você não consiga enxergar isso, talvez está muito longe de acontecer isso, mas um dia toda a sua casa estará aos pés do Senhor. Um dia toda a tua casa estará indo junto para a igreja. Ah, talvez muita coisa está destruindo a sua família, talvez muita coisa está destruindo a sua casa, mas nunca se esqueça, a tua família é uma bênção, a tua família é uma bênção, os teus filhos são uma bênção, o teu casamento é uma bênção. 1 Timóteo capítulo 5, versículo 8 diz: aquele que se descuida dos seus, e principalmente dos de sua própria família, é um renegado, pior do que um infiel. O verdadeiro cristão, ele nunca desiste da sua família. Pegue teu braço mais alto que você pode e diga: eu não vou desistir da minha família. Eu e minha casa serviremos ao Senhor. Canta isso, vai!

0: nossa família é uma bênção.
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2: Você só tem uma vida. E durante esta vida, você só tem uma vida. E durante esta vida, por diversas vezes, você vai ter que enfrentar as tempestades. Você vai ter que enfrentar os problemas. E não tem como ser diferente. O próprio Jesus avisou: no mundo vocês terão tribulações, mas coragem, porque eu venci o mundo. E você também vai vencer. Eu não sei pelo que você está passando, eu não sei o que você está vivendo, mas coragem. Coragem. Não tenhas medo, meu filho. Não tenhas medo.

tempestade vai acalmar. Deus está com você no seu barco. Você não está sozinho. Amém? Diga: eu creio em ti, Jesus.

entender que a tempestade vai acalmar, mas vai acalmar no tempo de Deus, não no teu tempo. E às vezes a gente não tem paciência para esperar. Eu só preciso esperar. Às vezes é um ano, dois, três, quatro, cinco, dez, quinze, vinte. Eu não sei. Mas a tempestade vai acalmar.

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0: Hoje não.
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Você espera tudo nele. Que você, como Maria e José, que são os anauins, os pobres do Senhor, que já não esperam nas coisas dessa terra, mas que esperam no Senhor Deus, vá dizendo para ele: Jesus, eu estou aqui, Senhor, na tua presença. Jesus, eu te desejo, eu espero em ti, Senhor. Eu quero a ti, Jesus, e o meu coração, força.

0: é o melhor lugar onde eu possa estar, Senhor. Eu quero estar sempre na Tua presença, Jesus.
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2: Que pena.
1: Faz barulho pra Thales nessa.
3: Diego de Toru, gol.
1: Obrigado. 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
2: 19:52.
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inflama-me no fogo do teu amor. Espírito Santo, vem, vem, necessito de ti. Clama ao Espírito agora, meu irmão e minha irmã. Diga que você necessita dele para a sua vida ser transformada, para a vida da sua família ser transformada. Ele faz nova todas as coisas. Ele é aquele que recria, recria. Ele é aquele que tira do nada a existência de tudo. É esse Espírito Criador, Santificador. Vai, suplica ao Espírito Santo, vem Espírito Santo, ajudai-me a ser bom. Ajudai-me a ser bom, a fazer a tua vontade.

eu sou uma pessoa boa, Espírito Santo. Eu sou uma pessoa boa. Então não me deixa, Espírito Santo, no nada, no pecado. Faz com que eu viva, viva a profecia de Deus para mim, a vontade de Deus para mim, que é ser bom, que é ser boa.

0: inflamar-me mais uma vez para terminar, inspirar-me, consolar-me, inflamar-me. Amém.
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que nesta hora todos aqueles que clamam, gritam, Jesus vem. O texto sagrado nos diz, Jesus foi com os discípulos para outra margem. Ele veio junto. Ele nos trouxe para esta barca. Ele nos trouxe para a sua presença. Não para nos abandonar, não. Mas para provarmos do seu amor, do seu poder, da sua ressurreição. Então nós vamos cantar, ou melhor, nós vamos rezar. Acalma, Jesus. Acalma tantos corações desesperados que nessa hora não creem que podem ser salvos. Acalma, Jesus. Tantos corações oprimidos, tantos corações desesperados. Acalma, Jesus. Filho, filha, não pula do barco, não. Permanece, aguenta firme, porque Ele está no barco. Acalma, Jesus. Acalma.

0: Fortaleza.
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0: Seja isso.
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Deus que você espera tudo nele. Que você é como Maria e José, que são os anauins, os pobres do Senhor, que já não esperam nas coisas dessa terra, mas que esperam no Senhor Deus. Vá dizendo para ele: Jesus, eu estou aqui, Senhor, na tua presença. Jesus, eu te desejo, eu espero em ti, Senhor. Eu quero a ti, Jesus, e o meu coração, força.

0: pés. É o melhor lugar onde eu possa estar, Senhor. Eu quero estar sempre na Tua presença, Jesus.
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0: 20h59.
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